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10: Mário Júnior.
9: Vamos lá, audiência bombando aqui no nosso sabadão, 25 de julho, aniversário de Jaraguá do Sul.

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Já recebi fotos aqui, já está no palco o cantor Ralph, fazendo a festa no aniversário dos 150 anos de Jaraguá do Sul, hã? Cantor Ralph, é, um showzaço aí, que vai até às 10 horas, perto das 10, né, 10 e pouco da noite. Show de bola.

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0: Estúdio, a número 1 do seu rádio em toda a região, curtindo aqui a programação da Estúdio nos 150 anos de Jaraguá do Sul. Você das conveniências, os postos de gasolina, pessoal dos restaurantes. Uma ótima noite pra você que tá aí, né, levando de carona. Tá chegando aí na Arena Jaraguá, curtindo a programação dos 150 anos. Tá saindo, viu? Um ótimo sabadão pra você, tudo de bom.
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0: 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Tem muita coisa pra rolar. Sequências de meia hora sem intervalos comerciais até meia-noite. Estamos juntos e misturados aqui no aniversário de Jaraguá do Sul. Hora certa no estúdio. 10:09 na Estúdio FM.
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0: Oba! ZYD 741-99.1 Estúdio, Jaraguá do Sul, Santa Catarina. As melhores pra você aqui, até a meia-noite, tô junto contigo.

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0: rádio, a número 1 do seu rádio, mais uma sequência top demais. 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
0: 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Por aqui não paramos, não. De jeito nenhum. De gemainana, nina, não, minha gente. É, pois é, ó. O show do Ralph já encerrou por lá no aniversário de Jaraguá do Sul. Agora parece que tem o cantor Matheus Rotti no palco principal até 1 da manhã. O evento acontece hoje. É a programação especial de aniversário, hein?

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Um abraço pro Nilson, um abraço também pro André. Estão saindo lá da Arena Jaraguá, estão curtindo a programação da estúdio, estão ligado aí. 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

0: 11-2.
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0: 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Aumenta o volume, hein? O som não pode parar de jeito nenhum.

0: 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Tá tudo certo por aí, tudo tranquilo? Amanhã continua a programação de aniversário de Jaraguá a partir das 11 horas da manhã. Já vai ter Dani e Rafa no palco aí, né? No palco alternativo lá da Arena Jaraguá. Aniversário top demais, hein? É aniversário completo, recheado com muitas atrações.
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0: 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E aí, tá de boa? Tá tranquilo? É, tá aproveitando aí nosso sabadão. Tá quase chegando no final da programação da estúdio. Vou girar, tá? Rapidinho eu volto.
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0: 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Vamos que vamos. Sábado à noite, 25 de julho, aniversário de Jaraguá do Sul. Parabéns, Jaraguá, pelos seus 150 anos. A todos os munícipes, a quem vive aqui, a quem já viveu, a quem chegou agora. Jaraguá do Sul sempre no coração.

0: 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E amanhã tem show para encerrar o aniversário de Jaraguá do Sul, a programação. Tem show a partir das 7 horas da noite na Arena com o cantor Daniel, fazendo um grande evento no domingo à noite aqui em Jaraguá do Sul, hein? Amanhã à noite, né? Amanhã à noite. Bom, vamos, continuamos?
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0: Estúdio 6:30.
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1: 6:38 na estúdio.
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0: na Estúdio 6:49.
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Estúdio FM, pontualmente 2 horas. 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

seguinte, pra gente encerrar, eu queria pedir pra todo mundo, daqui da frente ao fundão, do lado esquerdo ao direito, joga a mão lá em cima assim, tchá, tchá, tchá. Queria pedir pra vocês cantar o refrão com a gente, vamos lá! 2, 3...

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0: Estúdio 3:58.
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0: Valeu, Lulu. Obrigado.
1: Estúdio 4:46.
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0: 5:10 na estúdio.
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0: Estúdio FM 5:37.
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0: Estúdio FM 559.
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3: 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Manhã de domingão, um bom dia pra você. Tá começando mais uma edição de Café Sertanejo Estúdio.

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1: Opa! Tá começando mais uma edição do Café Sertanejo Estúdio, manhã de domingo. É um prazer estar na sua companhia. Fernando Berti contigo por aqui até as 9 horas da manhã. Vamos com tudo, pra cima, do jeitão que tem que ser. Nosso encontro tá só começando.

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0: 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Fechamos a primeira sequência de moda boa, de sucesso e sertanejos aqui no nosso cafezão desse domingão. Daqui um pouquinho eu tô de volta com muito mais. Você não sai daí. Na estúdio, 6h27.
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0: Sim, já estamos de volta por aqui para mais uma sequência de Café Sertanejo. As melhores do mundo sertanejo passam por aqui, de todos os tempos, desde o modão raiz de viola até as atuais. Só as selecionadas. Aumenta o volume.

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0: estúdio, a número 1 do seu rádio. Finalizamos com sucesso mais uma sequência de Café Sertanejo. Claro, você sabe que depois do intervalo tem muito mais por aqui. Volto já. Na Estúdio 6:57.
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0: Já estamos de volta por aqui no Som da Estúdio com o Café Sertanejo de Domingão. 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

0: estúdio, a número 1 do seu rádio. Fechando mais uma sequência de sucessos por aqui no Café Sertanejo. Depois do intervalo, eu tô de volta com mais meia hora. Só de modão, só as boas passam por aqui. 7:28.
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0: De volta no Som da Estúdio, para mais uma sequência de Café Sertanejo. É domingão, vamos com tudo, para cima. Você tenha um domingo maravilhoso. Obrigado pelo carinho da sua audiência. A gente segue com moda boa por aqui. Na tona do primeiro lugar.

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0: gosto dela.
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1: E o quê?
0: Tá legal, hein? 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
1: O quê?

0: Rádio, a número 1 do seu rádio. Carimbamos mais uma sequência de sucessos sertanejos aqui na programação da Poderosa Estúdio. Depois do intervalo, eu tô de volta com mais Café Sertanejo. Não sai daí. Na estúdio, 8 horas.
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0: De volta no Som da Estúdio, para mais uma sequência de Café Sertanejo. Domingão, você tá no som da Poderosa, da número 1 do seu rádio, da dona do primeiro lugar, Estúdio FM. Aumenta o volume que tem mais modão pra gente curtir, bora! Bora!

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0: Na estúdio, 8h22.
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estúdio, a número 1 do seu rádio, carimbando mais uma sequência de sucessos por aqui. Vou girar o break, vou pro nosso intervalo que é bem rapidinho. E já já então a gente volta com o bloco saideira do Café Sertanejo, que a partir das 9 tem churrasco 99. Aguenta aí!

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9: Sim, já estamos de volta por aqui no Som da Estúdio para mais uma sequência, o bloco saideira do nosso café sertanejo desse domingão. Tem muita moda boa pra gente curtir aí. E claro, logo mais a partir das 9 tem Churrasco 99 ao vivo.

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1: Estúdio a número 1 do seu rádio. Fechamos nosso encontro, fechamos nosso Café Sertanejo, edição de domingão. Na sequência você fica com o Cowboy Souza Filho e eu te encontro aqui na programação da Estúdio logo mais. Beijo do Bert, bom domingo, tchau, tchau.

0: Tudo bem, seu Berti? Estúdio, 9:01. Vai lá descansar, seu Pelego. Bom dia, bom dia. Olha, dando sequência por aqui, na sequência do nosso querido amigo Fernando Berti, quero falar pra você que tá ligadinho com a gente na estúdio. 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
0: Muito bem, minha gente, 9:04. 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
0: Muito bem, piazada, muito bem, gaúchos e gaúchas de todas as querências. 9:07. 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Estamos chegando, meu povo. Em ZYD741, estúdio, no menu do seu rádio. Aumenta, porque vai começar. Ô, potência!
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potência. Bom dia. Bom dia, gaúchos e gaúchas de todas as querências. Aquele abraço especial pra vocês aí, piazada. Bom dia, bom dia. Começamos. E aí, Zunito, você tá bom? Hoje é eu e você, né, cara? Graças a Deus, hein? Bom dia, bom dia. Aumenta, aumenta, meu povo, porque tá no jeitão da madeira, prego batido de ponta virada. É nós que tá tendo, resto é conversa. Tchau, obrigado. Vamos juntos até uma da tarde. Eu por cá, você por aí. E não me deixa falando sozinho, não, viu? Quero você comigo através do nosso WhatsApp 984027371. Mas é claro que tem presente, né, produção? Essa produção é sensacional, cara. Aí, aí! Como dizia o nosso querido saudoso Silvio Santos, mais aplausos pra você. Mas olha, é sensacional. Mas vem pra cá, mas olha que coisa, hein? Bom dia, meu povo, bom dia. Abraçamento pra toda essa gurizadinha. E sem dúvida nenhuma, tem presente, né? Tem presente pra você, Classic Burger, lá do Brad Burger Delivery. E também temos um X-Tudo aqui com fritas, lá do Gaúcho Chope Cozinha. Temos também aqui um Vale Prêmio lá da B3 Motopeças e Oficina, uma troca de óleo, viu? É, o óleo mais a troca lá pra você de óleo lá na oficina, viu, gente? Então vamos pra cima, vamos começar esse programa que tá daquele modelo, daquele modelito. Você que já tá dando uma ajeitada na costela aí, né? Deu uma viradinha ela pra lá e pra cá. Aham. Bom dia, vamos começar sim com alegria. Chego aí, Costela Gaúcha, chego. 9 horas e 10 minutos na estúdio. Aumenta esse volume, rapaziada. Bom dia.

0: 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Aê, tá aí, ó. Coisa boa, né? É a Banda Elite. O passado me condena. Bom dia, bom dia, bom dia, gurizada. Bom dia, gaúchos e gaúchas de todas as querências. Aquele abraço especial pra você que se liga com a gente aqui na programação, viu? Aô, menin! Bom dia, gurizada. Fala comigo que eu sou teu amigo, hein? Bom dia. Deixa eu mandar um abraço aqui pro nosso amigo Pedrelli. Pedrelli tá no trecho, tá na rodagem, um abraço, viu? O Carlos também tá na sintonia. Alô, Carlão, pessoal lá do Mercado Bruna tá ligadinho com a gente, obrigado pelo carinho, viu, rapaziada? Bom dia. Ligado conosco na manhã, viu? Alô, Pedrelli, fala com nós aí, viu? Pedrelli lá na informática, né? Também tá de boa com nós aí, ouvindo nós. Valeu, seu Pianzinho, tudo é bom. Tá ele e a esposa aí, na estrada, levando nós de carona, viu? Bom dia pra vocês aí, obrigado pela companhia. Quem mais tá comigo por cá na sintonia com a gente, mandando mensagem aqui, ó, 984027371. Bom dia, Marlene Mas, tá na audiência com a gente da manhã nesse domingão legal, tá fazendo aí o churrasco, caprichando, ouvindo a gente com a família.
1: Bom dia, Calvão.
0: Bom dia.
1: Um ótimo domingo para todos nós, abraços, Marlene, do bairro Santa Luzia.
0: Bom dia pra vocês, obrigado pela companhia, viu? Alô, Cristian, você tá bom?
2: Fala, garoto, você e não aí? Escuta, bora animar esse domingão. Pra
0: vamos lá.
2: 60 dias apaixonado, que eu aumento o volume aqui.
0: Aquele abraço. Aquele abraço. bom dia pra vocês aí também, viu? Então, aumenta o volume aí, daqui a pouco nós vamos ver se nós toca, tá bom? O Vonei já amanheceu aí, como é? Olha lá, geladeirinha do gurizinho, como é que tá, né?
3: Bom dia, bom dia, bom dia, calma.
0: Bom dia.
3: Estamos vivos. Aí, por servo. Vambora.
0: Vambora.
3: Toma uma.
0: Toma uma. Toma uma. Bom dia, não. Bom dia pro seu Zé da Figueira. Ô, cowboy, bom dia. Adivinha quem é esse neném aí, ó. Tá de aniversário hoje. Quem é o neném de aniversário hoje, né? Quem que é o neném lá, né? Ah, é, só pode ser o Leomar, né, cara, ó. Miguel, Miguel. Lá vem o Miguel. Ei, meu Deus do céu. Bom dia lá. Pô, hoje é aniversário, então, do Leomar. Abraço aí, viu? O tamanho do neném, puro golpe, né? Meu Jesus amado, né? Bom dia, bom dia. Recebendo os parabéns, então, hoje aí, né? O seu Leomar de Souza, que é irmão do seu Zé da Figueira. Tá de aniversário hoje, né? O Piazinho, bom dia. Fala, Leomar, bom dia, seu Pelego do Pelego. Me conta aí, ô tentado.
4: Bom dia, meu amigo cowboy, tudo bem? Ontem aniversário de Jaraguá, fervendo, né, cara? 150 anos. E hoje comemorando o meu aniversário, hoje, cowboy, 58 anos de idade, caraguense puro, natural aqui, né? Ô, cowboy, uma música bem show aí pra mim, tá, cowboy? Tô preparando a churrasqueirinha, passar uma linguiçinha com pão aí. Amigão. Até mais, cowboy. Até mais, até amanhã, valeu, tchau.
0: Até amanhã, tchau, obrigado, valeu, obrigado pela companhia. Essa gurizadinha que estão completando a idade nova hoje. Alô, Rogério, bom dia.
5: Domingo, cowboy.
0: Domingo.
5: Tamo junto. Ligadinho na programação aí. Toca modão aí pra nós, cowboy. Toca aí um Mato Grosso e Matias aí. Tamo na escuta, seu brigadinho.
0: Cê tá doido, menino. Aqui o negócio é bruto, aqui o negócio é sistemático. Canta Gian Giovanni. 9:23 na estúdio. Bom dia. Aumenta o volume se você tem coragem. Vamos pra cima. Potência!

0: Opa, muito bem, de volta pra você por aqui no Churrasco 99, na estúdio, número 1 do seu rádio. Vamos lá, né, piazada? Olha a hora pra você não perder a hora, 9 horas e 32 minutos. Bom dia, bom dia, bom dia, meu povo! Bom dia, minha gente. Tá no jeitão da madeira, prego batido de ponta virada. Rapaziadinha, obrigado pelo carinho, obrigado pela audiência, acompanhando aqui a nossa programação, viu, gente? Fala comigo que eu sou seu amigo, viu? Bom dia, bom dia. 984027371 é o nosso WhatsApp liberado pra você participar com a gente. O Ronaldo Melo Lenk também tá lá na beira do fogão, tomando um chimarrão, mas bagó e bruto, né? Aquele estilo gaúcho mesmo, né? Bom dia pra vocês aí. Obrigado pela companhia de vocês aí. Valeu, Ronaldo, bem, você tá bom, piá? Um abraço, viu? Dá um fogãozinho de lenha, né? Olha lá, rapaz, que coisa chique, né? O Fernando Mecânico também tá na sintonia com a gente. Fala, piá, bom dia.
1: Bom dia, cowboy.
0: Bom dia.
1: Sou o Zé Filho. Tô aqui na escuta.
0: Opa.
1: Trabalhandinho e ouvindo o teu programa. Quero te dar os parabéns, né? Porque você hoje está numa grande rádio.
0: Obrigado.
1: Os parabéns. Tamo aí na escuta, tá? O volume tá no talo. Tô sozinho aqui na oficina. Valeu, um abraço.
0: Um abraço, Fernando. Obrigado pelo carinho, viu? Tá lá ouvindo nós aí, que coisa boa, viu? Bom dia, bom dia. Abraço, obrigado pelas palavras aí. Tamo por cá, né? Bom dia, bom dia. Alô, senhor Ronaldo.
2: Bom dia, Carboy, bom dia. Manda um abraço aí pra nós aí. Tamo aí no Guaramirim, aqui é o Ronaldo. Manda um abraço pra Jô, pra Nayeli, pra Neia, pro Jack. Babá, ovo. esse é. Meu patrão. Quem que você ama mais? Tua mulher ou teu patrão? Meu patrão. O que você pensa no futuro? Em ficar com meu patrão. É um sonho.
3: Morar perto.
2: Olha, esse é o cara. Um abraço, cowboy. Bom domingo pra você. Deus abençoe. Bom programa. E manda um modão pra nós, hein? Pode ser um trio parada dura.
0: Tá bom.
2: Qualquer coisa.
0: Tá bom.
2: Tua escolha.
0: Valeu, garoto. Vamos que vamos. A número 1 do seu. Aô, potência, bom dia. Olha a hora no estúdio, 9:35. Quero falar pra você que tá ligadinho com a gente, acompanhando aqui o Churrasco 99. Segura aí, que vamos, hein? 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
0: Vamos lá, gente. Agora são 9 horas e 37 minutos e eu quero falar para você que tá ligadinho com a gente aqui na manhã. Presta atenção no recado aí, viu? Presta atenção no serviço, cowboy. 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
0: Muito bem, são exatamente 9:40, 9:40. 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Tamo de volta, meu povo, tamo de volta em ZYD 741, estúdio número 1 do seu rádio. Por aqui é o Cowboy Souza Filho, original do rádio catarinense pra você, pra toda a região. Vamos pra cima, vamos unido. Bora, bora. 984027371. 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Deixa eu ver aqui rapidinho aí as mensagens. É, bom dia aí. Ô, Cowboy, bom dia. Aqui é a Gleice Paula, bom dia. Manda alô pra nós aí, obrigado pela companhia. Alô, Dona Irilda, sou Idazil, tudo bem por aí? Bom dia.
12: Bom dia, Cowboy.
0: Bom dia.
12: Você não vai ficar falando sozinho, pode deixar, aí, né? Tá me escutando. Tranquilo, pode ficar tranquilo que não vai falar sozinho não,
0: ah,
12: tá?
0: Ah, que legal.
12: Um abraço aí pra ti, um bom domingo.
0: Amém.
12: Pra todos nós, né?
0: Tá bom.
12: E tudo de bom, tá?
0: Valeu, Dona Irilda, seu Idazil, ligadinho com a gente lá no Rio Cerro Segundo. Obrigado pelo carinho de vocês também, viu? Quem mais tá por cá? Marlene Mais, já falei, bom dia. O Christian também, bom dia. Alô, seu João do Schroeder, bom dia.
9: Bom dia, meu amigo cowboy.
0: Oi.
9: Tudo certo?
0: Tudo.
9: É o João Carlos Xereberum.
0: E aí?
9: É que todo mundo tem excelente domingo abençoado por Deus. E toque uma música pra mim, pode ser do...
0: Qual?
9: Qualquer uma do...
0: Do
9: Gaúcho da Fronteira.
0: Ah,
9: beleza? Tá excelente bom. Domingo a todos.
0: Bom dia, bom dia, bom dia. Fala, cowboy velho, bom dia. Manda um abraço pra nós aí, viu? Tamo ligadinho. Não esquece de mandar um nome completo, gente. Alô, José, bom dia. Abração pra vocês aí também. Alô, meu povo.
13: Bom dia, cowboy.
0: Bom dia.
13: É Lourdes Fulano de Jaguar Esquerdo.
0: Ah.
13: Um ótimo domingo a todos. E, se possível, toca a música Tiro Missioneiro. Um abraço pra você. E um ótimo domingo a todos.
0: Valeu. Quem mais tá por cá? Bom dia, Kelly. O cowboy, manda abraço aí pra a família Cabelo, né? O Rafael, é a Kelly, também o filhão aí, o Airon. Bom dia, bom dia. Abraço aí, viu? Fala, seu Zé, me conta aí, seu peãozinho.
14: Ô, cowboy, Souza Filho.
0: Ah.
14: Bom dia pra todos que estão vindo o programa do estúdio. Já quero mandar um parabéns aí pro Mano, Leomar, né? Que tá completando seus 58
0: anos. 58
14: anos. Que ele tenha muita força ainda.
0: Ah.
14: É, um cara com saúde, um cara trabalhador aí, tá bom? E abraço pra ele aí e toda a família aí, tá bom? E pra todos os ouvintes também, toca uma moda bem bonita aí, pra ele e pra todos que estão ouvindo aí.
0: Tá bom.
14: Tá bom, cowboy? Abração.
0: Valeu. Obrigado.
14: Meu cavalinho tá aí, tá
0: esperando. Meu cavalinho tá lá. Valeu, obrigado, seu Zé. Bom dia pra vocês aí, viu? Daqui a pouco nós escuta mais gente aí, porque tem uma leira de mensagem por cá, viu? Aumenta aí, meu povo! Grupo Candinheiro, bola de cancha reta, 9:44 na estúdio.

0: na estúdio, gente, 9:50. Bom dia!
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0: melodia número 1 do seu rádio, tá aí. Grupo Herança. Baladeira, baladeira. Fechando mais uma sequência do Churrasco 99. Amanhã deste domingo. Bom dia, meu povo, bom dia. Obrigado pela companhia, obrigado pela sua audiência. Você que se liga com a gente. Até a 1 da tarde. As mensagens que não param de chegar por aqui no 984027371. Bom dia, cowboy. Bom final de semana pra nós. Toca aí pra nós a música Calcinha de Renda, com o grupo Panda. E o Gustavo, né? Ligadinho com a gente lá no Estrada Nova. É isso? Panda e Gustavo, né? Lima. É o Gilberto de Estrada Nova. Alô, Gilbertão, bom dia. Pessoal ligadinho com a gente da manhã também. Bom dia, meu povo, fala comigo.
1: Bom dia, cowboy, aqui é a Andréia Becker Boetcher da Ilha da Figueira. Gostaria de participar do sorteio. Um abençoado domingo pra você.
0: Valeu, obrigado.
1: Cowboy, gostaria de ouvir, se possível, de Panda, Eu Te Seguro.
0: Valeu, obrigado pela companhia. Vamos lá, procurar na sequência daqui a pouquinho. Alô, grande Gerardinho, você tá bom?
2: Bom dia, bom dia, bom dia. Olha a hora, olha a hora. Vamos, cowboy. Domingo, domingo. Um abraço pros cuiuros que estão na escuta da rádio aí. Valeu.
0: Valeu.
2: Dele que dele, vamos que vamos.
0: Vamos que vamos. Passou o trem aqui. Passou o trem aí, passou o trem aí. Bom dia, viu? É, o substituto também tá na audiência, né? Meu Deus do céu, mandou até uma figurinha do Zóio de Xenon, né? Depois eu conto pra vocês quem que é o Zóio de Xenon aqui da rádio, viu?
3: Ô, cowboy!
0: Oi!
3: Fala comigo que eu sou seu amigo! Substituto na área aqui.
0: Ah.
3: Rapaz, um abraço pra você aí, todos da rádio. Domingo maravilhoso pra todos. Duvidei você colocar aquele modão que você sabe que nós gostamos.
0: Ah,
3: duvidei.
0: É?
3: Fica ao teu critério.
0: Ah.
3: Um abraço, querido.
0: Valeu.
3: Substituto aqui na querido. Escuta, câmbia, câmbia.
0: Câmbia, câmbia. É, ele falou que o nosso querido amigo William Fritz, que é o Zóio de Xenon da rádio, né? Valeu, garoto. Um abraço pra você, obrigado pela companhia, viu? Tudo é bom. Daqui a pouquinho nós voltemos pra mandar mais alô pra galerinha. Ô, Potência, bom dia, bom dia. Olha a hora no estúdio, 10:04. 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
0: Muito bem, bom dia, 9, né, produção? São 10:08, 10:08. 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
0: Legal, legal, gente, vamos que vamos, quero falar pra você que tá ligadinho com a gente, são 10:10, 10:10, bom dia. 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Tamo de volta em ZYD 741 Estúdio, a número 1 do seu rádio. Aô, trem que na farmácia não tem. Fala comigo, fala comigo, que eu sou teu amigo, bom dia. Bora, Zunido, bora, Zunido. Fala com nós. Tá uma loucura aqui o programa de hoje, cara. Muitas mensagens chegando, né? Os meninos! O substituto, dá uma olhadinha na foto aí, cara. Um parecido com você mesmo, né, cara? Né? Substituto cover do Leonardo, né? Ai, ai, ai.
11: Olha.
0: Olha.
11: Olha. Apagou, mas Deus tá vendo, viu? Deus tá vendo.
0: Aí, ó.
11: Manda aí, ô cowboy.
0: Mandei.
11: Até medo não, moço.
0: Aí, ó. Mas será que o cara é curioso, rapaz, né? Ai, meu Deus do céu. Bom dia, viu? Ô, substituto. Você é uma figuraça, né, cara? Um abraço do cowboy por aqui, viu? Tudo é bom pra você, viu? Separados de mãe, né? Mas juntos do outro lado do mundo, viu? Em Santa Catarina, né? Igualzinho o Leonardo, cara. Meu Deus do céu. Canta um pedacinho da música aí, né? Então, pra nós, aquela, eu juro. Eu canto aí pra nós. Eu pra cantor não presto, né, cara? Acho que nem pra locução aqui nós estamos dando conta, né? Verdade. Ai, ai, ai, vocês não tem jeito não, viu? Bom dia, viu? Bom dia lá pra quem mais aqui, ó, o Cowboy Cetabão, manda um oi pra nós aí, pra Neuza Xavier, bom dia. Dona Maria, bom dia.
12: Bom dia, cowboy. Ótimo domingo pra você, pra sua família. Manda abraço pra família do seu Zé. Manda os parabéns pro Leomar, que tá de aniversário. Diz pra ele convidar nós pra festa.
0: Uh-huh.
12: Convidar você que tá mais perto.
0: Verdade.
12: Que Deus abençoe nosso domingo. Vamos que vamos com você, cowboy. Um
0: valeu.
12: Abraço.
0: Obrigado pela companhia, Dona Maria. Pois é, cara, na casa do Leomar só vai rico, cara. Bom dia, bom dia. Alô, Yoki.
13: Bom dia, cowboy. Bom dia.
0: E aí?
13: Quer desejar um abençoado domingo para todos nós.
0: Obrigado.
13: Do Jim Geno.
0: Valeu.
13: Agradecer essa música para minha esposa Inês, Santa Luzia.
0: Tá bom.
13: Pode sorrir com seus guloseimas, meu querido.
0: Valeu, garoto.
13: Tudo de bom. Tivemos uma semana bem abençoada, com bastante saúde e paz.
0: Amém.
13: Meu querido.
0: Olha a voz do homem, rapaz, né? O York tá, parece que tá, parece um trovão, né, cara? E aí, cowboy, bom dia. Como é que você tá, garoto? Alô, Sérgio Ferro, bom dia. O Anderson também, o Chorão, tá na sintonia.
14: Bom dia aí, cowboy.
0: E aí?
14: É o Chorão aí, pô.
0: Chora, então?
14: Toca uma dos mateadores aí, tá? Qualquer uma deles aí.
0: Tá bom.
14: Tamo junto, na escuta aí.
0: Valeu.
14: Coloca o pau pra torar aí, tá?
0: Vamos colocar o pau pra torar, bom dia. Um pedacinho da música lá do substituto aí, ó.
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0: Olha, rapaz, canta igual.
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0: Olha só.
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0: Meu chapéu, hein?
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0: Olha lá.
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0: Olá.

Caraca, rapaz, cantou igualzinho, cara. Olha só, Jesus amado. Chimarrão. Acompanhado com esse toque de gás. 10 e 14 no estúdio. Aumenta aí, substituto. Pegar o pão, é chiquito e bordoneio. Bom dia, bom dia.

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0: Estúdio FM, a número 1 do seu rádio, Ciumenta, César Menotti, Fabiano, cantando pra você por aqui, nos 99,1 do seu rádio. Bom dia, bom dia, bom dia. 10h24 agora, bom dia, meu povo. Deixa eu mandar um abraço aqui pra galera participando com a gente, né? Alô, galera do Chapéu, bom dia, viu? Salve, salve lá pra rapaziada do bem. Ligadinho conosco aqui na programação. Deixa eu ver quem tá comigo aqui mandando mensagem pra nós no 984027371. Aham. Fala comigo, meu povo!
1: Bom dia, cowboy. Fala comigo. Estamos na estrada escutando a estúdio pela internet. Toca a Castração Apial. Abraço, bom domingo aí.
0: É, esse é o nosso Alexandre, viu? Grande abraço aí, né? Pro nosso querido Pedrelli. Alô, Alexandre, um abraço pra você. Obrigado pela companhia. Tá no trecho aí, viu? Acompanhando aí, ouvindo a gente pela internet. Você tá vindo da onde, Pia? Um abraço, viu? Me conta, tá vindo ou tá indo, né? Tá viajando na estrada, ele é família. Um abraço aí, viu? Obrigado pela companhia na audiência aqui dos 99,1 do seu rádio. Tudo é bom aí, garoto? Chama na capa, hein? Chama na capa. Um abração pra você, tudo é bom aí, garoto. Bom dia, bom dia, bom dia. Fala comigo, meu povo.
2: Bom dia, cowboy.
0: Oi.
2: Bem?
0: Tudo?
2: Aqui,
0: e aí?
2: Tamo ligado, um ótimo domingo a todos e toca a música aí, Quarto 12.
0: Quarto 12.
2: Corpo e alma pra nós aí. Feliz pra minha esposa Helenice.
0: É.
2: Pro meu filho Valentim, Miguel e Ayla. Pra todo mundo que tá ouvindo. Um abraço. Tchau,
0: um abraço.
2: Obrigado.
0: Tchau, obrigado.
2: Eu sou teu amigo, cowboy.
0: Fala comigo que eu sou teu amigo. Bom dia, viu? Tudo é bom aí então, obrigado pela companhia de vocês aí ligadinho com a gente. Quem mais tá comigo por cá? Alô, bom dia, meu povo, Cid, ô cowboy, coloca nós no sorteio aí. É, do Rio da Luz aqui, estamos ouvindo você, um abraço aí pro meu pequeno Davi, também pra ele adora aí o Zunido, né? Aí, ó, bom dia, Zunido, dá um bom dia lá pro pequeno, né? O pequeno Davi que gosta do C, Zunido. Tá vendo? Reclama não, rapaz. bom dia, obrigado pela companhia. O Lori também tá na sintonia ouvindo a gente, hoje é dia dos avós, né, cara? Hoje é dia 26, dia dos avós aí, né? O Sérgio também tá na sintonia. Alô, cowboy, deixa eu desejar um feliz dia dos avós aí nesta data pros ouvintes, viu? Pois é, hoje é dia dos avós, então, que coisa boa, né, cara? Abraço pra você que tem seu avô, sua avó, e hoje já não tem nenhum dos dois mais, né, cara? Infelizmente, meu avô, minha avó, da parte da minha mãe, eu tenho só meu avô. É, da parte do meu pai não tem nem minha avó e nem meu avô, né? Já se foram. Então lá no céu. E você que tem seu avô aí, sua avó, dá um beijão, um abraço aí, viu? Alô, o seu Carlão, tá meio, tá nervoso, Carlão, bom dia.
3: Bom dia, cowboy.
0: E aí?
3: Carlão.
0: Hã?
3: Pô, coloca o Chilo Kido pra nós aí, se cunhado fosse bom.
0: Aham.
3: E me coloca no sorteio, né? Então aí, curtindo o programa aí.
0: Tá bom.
3: Tomar uma brama hoje pra ver se melhora as coisas.
0: Pois é.
3: Cantar, não vou cantar não, só bota a música aí, porque eu tô de olho, não sei, hein?
0: Tá de olho em mim. Ué, você não falou que ia me bloquear, tele coisa, não sei o quê, tava nervoso. Aham, puro golpe, né, homem? Toma jeito, hein, rapaz? Toma jeito aos guri da catequese aí, viu? Bom dia. Ai, ai, ai, fala comigo, meu povo, esse é o Carlão das Pinturas, né? Bom dia.
4: Bom dia, cowboy.
0: Oi.
4: Beleza?
0: Beleza.
4: Mandar um abraço e um feliz domingo pra todo mundo aí. Pô, oh, deixa eu pedir uma moda boa por demais, só. Toca aí uma raiz aí, saudade pica-pau do Ginigeno.
0: Aham.
4: Abraço, cowboy.
0: Tamo junto.
4: Um ótimo domingo a todos. É o Leandro aqui do Água Verde.
0: Valeu, Leandro. Leandro Corrêa tá na sintonia com a gente. Um abraço, viu? Mais um áudio pra nós socar moda aí, né? Alô, Isaías.
5: Opa, bom dia, cowboy.
0: Bom
5: tudo
0: dia.
5: Certo?
0: Opa,
5: cowboy.
0: Oi.
5: Se for possível aí, toca a música Torzilho Negro pra... Estamos na escuta aqui, beleza? Forte abraço.
0: Valeu. Tudo de bom pra vocês aí, piazada. Vamos que vamos! Se você já não me ama, me diga. 10h27 na estúdio.

0: 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Tá aí, música boa, Grupo Rodeio, Gritos de Liberdade pra você aqui nos 99,1 do seu rádio. Hein? Bom dia pra rapaziada que vai passando aqui na frente da rádio, dando um tchau, obrigado pra nós e ouvindo a gente aí no Sonzão da Estúdio, hein? Bom dia. Ó, 984027371, ligado com a gente, manda pra cá sua mensagem que a gente vai levando pra você a boa música até a 1 da tarde, hein? 984027371, aquele abraço especial pra vocês aí, obrigado pela companhia, tá bom? Vamos lá, deixa eu mandar mais abraço aqui, bom dia pros amigos aqui que se liga com a gente, o Ronaldo, o Cowboy Véi, você tá bom? Gostaria de participar do sorteio, viu? Ronaldo Boetcher, lá da Ilha da Figueira. Hoje nós temos aqui um verdadeiro combo, né? Quem levar aí o combo de hoje vai ficar mais faceiro do que pintinho galinheiro, né, Zunido? É, Classic Burger, lá do Brad Burger Delivery, também mais um X-Tudo com fritas, é, ligadinho aí com a gente, é, pra você retirar lá no Gaúcho Shop Cozinha, viu? E também uma troca de óleo da sua moto, tá bom? Manda pra cá seu áudio, sua mensagem, que você vai se dar bem no finalzinho do programa. Bom dia, bom dia! Tamo junto! Na Estúdio 10:38. Vamos que vamos, rapaziadinha. Bom dia, bom dia. 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
6: Fechou, Marcão!
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0: Bueno, gurizada, bom dia pra você. Agora são 10:42, 10:42 na Estúdio. Eu quero falar pra você que tá ligadinho com a gente, gaúchos e gaúchas de todas as nossas querências da região. Presta atenção no recado, você que tem sua moto aí, viu, gente? É, tem moto, tem carro, enfim, né? Mas agora o recado é pra você que tá ligadinho com a gente, tá dando aquele passeio, tá de carro, tá de moto, enfim, né? Tá dando um giro aí, tá de bicicleta. da Pé tá nos ouvindo. Temos recado pra você especial lá da... pessoal que tá ligadinho com a gente, viu? 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Tchau, obrigado.
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0: Muito bem, minha gente, são exatamente 10h44, faltando aí, né? 16 minutos para as 11 da manhã. 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Estamos de volta, meu povo, por aqui em ZYD 741 Estúdio, a número 1 do seu rádio. Vamos que vamos, unido! Carnice e a Dona Lúcia não vieram hoje no programa, né? Só partiu na madrugada, né? Tão atrasado, nem apareceram, tão dormindo, eu acho, né? Alô, unido! Não reclama, não. Se reclamar, se for chorar, manda áudio. Ai, ai, ai. Bom dia, bom dia. Ô, seu Wilson Marco, que também tá na sintonia, mandou aqui, ó, 23 mensagens, né, pra nós ler. Meu Deus do céu. Não dá pra nós ler nem a metade, né, seu Wilson? Bom dia, viu? Alles Gutes, bom dia, bom dia. Hoje é dia dos avós, então, um abraço pra vocês aí, obrigado pelo carinho, viu? Tudo é bom. Ô, cowboy velho, bom dia. Manda uma moda pra nós aqui, a Rosalina, tá ligadinho com a gente, Rosalina Francisco Correia, queria dedicar aí uma música, pra quem? Pro esposo, o Ignaldo, e também pro Guilherme, que é o filho, viu? Sou a Rosalina de Conceição, bom dia. Abraço pra vocês aí, obrigado pela companhia nos 99,1. Alô, cowboy, bom dia. Iraci tá na sintonia com a gente, né? Lá de São Francisco do Sul, bom dia pra vocês aí, o pessoal na praia, na região. Muito bom, hein? Bom dia, bom dia. Ô, cowboy, hoje tá um dia lindo, propício, né? Pra ganhar esse combo aí, viu? Manda pra nós, Volney de Guaramirim. Alô, Volney! Não é o Volney lá de Guaramirim o que bebe cachaça, né? É outro Volney, né? Ai, ai, ai. Bom dia, bom dia. Tudo de bom? Fala comigo. Será que é o Volney ou é? Não, é outro Volney, né? Não é o Volney cachaceiro, né? O cachaceiro tá da boa. Tá, tomou tudo, já tá dormindo, né? Meu chapéu, bom dia. Ô, cowboy, bom dia. Tamo junto aí, ó. Na trilha, desde as 8 da manhã, ouvindo ao estúdio. Queremos participar do sorteio. Pessoal na trilha aí, né? Dos 4x4 e sonzeira, pauleira, vem no estúdio, viu? Quem tá por lá mandou a foto aqui dos jipes aí, ó. É a Natália. Natália Souza tá na sintonia com a gente. Obrigado pela companhia. Rosalina, bom dia.
6: Bom dia. Quero participar do sorteio. Manda esses prêmios pra mim hoje. Sou Rosângela da Água Verde.
0: Ah, é Rosângela do Água Verde. Bom dia. A Cíntia também no Água Verde. Bom dia, Cowboy. Quero participar do sorteio. Fala comigo. Bom dia. 984027371. E vamos. O Choro do Machão aí. Você conhece o Choro do Machão? Grupo Sapucaí. Na estúdio 10h47. Bom dia.
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0: Olha a hora no estúdio, 10h58, bom dia.
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0: 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Tá aí o João Luiz Correia, de rodeio em rodeio, piazada, gaúchos e gaúchas de todas as querências. 11:04. Vai participando aí, viu? 984027371. Bom dia, vamos que vamos, né, Zunido? É nós que tá tendo o resto da conversa, viu? Ai, ai, ai, meu Deus do céu. Se for chorar, mande áudio, reclama não. Deixa eu mandar bom dia pro David Franco, tá ligadinho com a gente, acompanhando aí, viu? Bom dia, seu Pelego do Pelego, bom dia. Ô, oh, quem mais tá por aqui? A Geni, tá ligadinho com a gente. Ô, Cowboy, bom dia, é a Jennifer da Figueira. Passando para desejar um domingo abençoado para vocês, manda a música aí. É, a Doma deu um amor perfeito com os quatro Galdério. Vamos procurar por aqui, viu? Obrigado pela companhia. Quem mais está na sintonia com a gente? Bom dia, Cowboy. Você tá bom? É o Ignaldo e Guilherme, o meu filho. Tamo ligadinho com você, viu? Vai dar uma moda boa para nós aí. Valeu, tchau, obrigado. Alô, os meninos, bom dia, bom dia. Chama na capa, Cowboy. Manda um abraço aí para nós, viu? Bom dia, bom dia. Alô, João do Coice, você tá bom? Fala
1: bom
0: comigo.
1: Bom dia, Cowboy.
0: Bom dia.
1: Aí, ó. Bora, moçada, na estância.
0: Aí sim, hein?
1: Estância aqui na Vila Alá,
0: ó.
1: Muito show. Bora, me bota no sorteio aí. É o lanche do gaúcho lá.
0: Tá
1: beleza?
0: Bom. Beleza.
1: Um abraço a todos.
0: Abraço, obrigado pela companhia. Pois é, né? Hoje todo mundo tá falando de almoço, tal e coisa, né? Ninguém mandou uma marmitinha pra nós, né, Zunido? Né? Brincadeira, um abraço, viu? Todo mundo mandando foto aqui de comida, tal e coisa. Eu já comi um pão ali, não sei de quando, né, cara? Café requentado também, né? Já comi ali o café resquentado, né? Já tomei o café com os pão seco que tava lá, viu? Ô, Cowboy, grande abraço pra você, viu? Grande a dádiva de Deus de sermos avós, viu? Eu sou vovô da Beatriz e também da Lana. Com muito orgulho, é a Iraci de Andrade, lá de São Francisco do Sul. Bom dia. Abração pra vocês aí também, tudo é bom. Cowboy, você tá bom? Quer esse combo aí pra nós? É o Everton de Xereder, bom dia. Olha quem apareceu no programa de hoje, cara. Luiz Balena, cara. Meu amigo Varmirzinho, né? Você tava mais sumido do que, meu Deus, o que dinheiro no bolso de pobre, né? Aí, ó.
2: Bom dia, Cowboy. Vamos esticar o corpo aí. Vamos participar desse sorteio. Hoje tem que ganhar esse combo.
0: Faz tempo que você não participa do programa, hein, cara? Meu Deus, hein? Vai fazer praticamente ali o quê? Eu entrei aqui na rádio no mês, dia 30 de março. Eu sei, meu Deus, hein? Os caras sumiu, né, cara? Fazer o quê, né? Uns gostam, outros não gostam, né? Vamos que vamos. Falei pouco, mas magoei muito. Tchau, obrigado. Alô, seu Luiz, não some não, Balena. Bom dia, bom dia. Olha a hora, meu povo, são 11:06. Vamos que vamos, é o que tá tendo pro momento, viu? Alô, barracão velho assombrado, bom dia, churrasco 99. Deu vontade de comer bem hoje, né? Pois é, rapaz, até eu queria comer um churrasquinho, né? Aquela carninha assada, faz tempo, né, cara? Meu Deus do céu, hein? Domingo pede aquele almoço caprichado. Então você que tá fazendo aí o almoço, bom almoço pra você. Se você tá com preguiça, né? Deu aquela acordada agora, se espreguiçou, né, ô seu peãozinho? Tá com a cabeça aí doendo, feriadinho. 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
3: 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Fechou, meu queridão.
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0: Muito bem, bom dia, bom dia, bom dia, bom dia. 11:10, já pulou o reloginho ali, ponteiro, já é 11:11, né, cara? 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
0: Legal, legal, são exatamente 11:12, 11:12, bom dia. 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Tchau, obrigado! Estamos de volta, piazada, gaúchos e gaúchas de todas as querências. Abraço pra vocês aí, viu? Tudo é bom! Bora, Zunido. Caprichando nas modas, hein? 984027371. Ô, cowboy, bom dia. Abraçamento pra você, viu, Lori? Alô, Lori. O Lori tá indo filaboia, não sei aonde, né, cara? Aham, mandou uma foto pra nós aqui do painelzão do carro. Falou, cowboy, dá uma olhadinha como é que nós temos, né? Ó, nós temos metido, né, cara? Temos na melhor. Não tem pra ninguém, viu? Tá lá, mandou uma foto do painelzão do carro lá, escutando nós aí. Um abraço, viu? Obrigado pela companhia. Seu Lori, bom dia. Todo o pessoal da Sul Brasil aí, rolamento, viu? Tchau, obrigado. Ô, cowboy, aqui é a Mari Chiqueira. Tamo na sintonia aí, um excelente domingo para todo mundo. É a Mari de João Pessoa. É, parabéns a todos os avós aí, né, pelo seu dia. Obrigado pela companhia. Vamos que vamos. Quem também tá na sintonia por cá, né, é o nosso querido amigo, o Márcio Kiatkowski. Alô, Márcio. O Márcio mandou uma foto para nós aqui, né, do que você tá comendo aí, pelego, né, lá, ó. É... Acho que é o pai dele que tá com ele lá na foto, mandou uma foto, ele mandou uma foto ali do negócio ali no prato, tudo enrosgado, né, cara? Uma colher no meio, né, meu Deus? Falou, cowboy, dá uma olhadinha como é que tá aí, ó, parecendo. Ô, seu curva de valeta, bora fazer um creme de maionese, cowboy. Se você não sabe o que é isso aí, é um creme de maionese, viu, seu pelego do pelego, tá bom? Tá bom. Não sei onde que você tá com a sua cabeça, né, seu Márcio? Mas esse creme ficou meio estranho, né, cara? Com essa colher no meio aí, né, cara? Não, sei lá, né? Meu Deus do céu, né? Olhando daqui na foto assim, meu Jesus amado, né? Bateu. Ficou meio esquisito, né? A foto aí, mas tá bom. Um abraço, viu? Você mesmo que vai comer, né, cara? Alô, Adir da Silva, bom dia.
4: Bom dia, cowboy.
0: Oi.
4: Bom aí.
0: Bom.
4: Manda aí dos monarcas aí. Tô escutando o programa aí, mas barbaridade,
0: tchê.
4: Tá escutando aí, né?
0: Ah.
4: Mas um abração aí pra ti aí. E manda aí dos monarca aí. Bota nova aí. Valeu,
0: Bota nova.
4: Garoto. Um abração, mas barbaridade, tchê.
0: Baguá, um quebra-costela, tchê. Pra ti também. Daquele modelo, daquele modelito. Ô, oh, quem mais tá por cá no sintonizamento? João do Coice, já falei, bom dia, também pro Ricardo, que mandou uma foto aqui da carne pra nós, só pra tentar nós, ó.
8: Fala, patrão, bom dia, quero participar do sorteio, tamo junto, dando música, Carboy, é nóis na fita.
0: É nóis na fita, é nóis, viu, agora não é nem na fita, nem é no DVD, agora é no pendrive, né, cara? Aham, bom dia. Ai, meu Deus do céu, vocês não tem jeito não, viu? Vamos quebrar a costela, gurizadinha, vamos que vamos com os nativos, galera do Boteco. 11:16 na estúdio.
9: Galera do boteco.
0: Abre uma pra nós.
9: Vocês aí.

0: Agora, boneguinho.
1: Olha a hora no estúdio, 11:22. Alô, Diegão. Dá acelerada aí, rapaz.
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1: Bom dia, bom dia.

0: Muito bem, estúdio número 1 do seu rádio, tá aí, os filhos do Rio Grande, flor do meu jardim. Bom dia, meu povo, bom dia, minha gente. Vamos que vamos, hein? Vamos dale, gurizadinha. É o Churrasco 99, é no Frank William. Ô, cowboy, bom dia aqui no Rio Molha, escutando a melhor, viu? 99,1, coloca nós no sorteio. E, se possível, toca aí pra minha filha, a Maria Eduarda, uma música, né? É, na sola da bota. Na palma da mão, na sola da bota, na palma da mão. Obrigado, Rio Negro e Solimões. Alô, menino, bom dia. Abração pra vocês, obrigado pela companhia aí. Vamos que vamos, hein? Quem mais tá por cá na sintonia com nós? Alô, tio Kiki do Rio Negrinho, cê tá bom? Pelego do Pelego.
1: Ô, cowboy, aqui é o tio Kiki do Rio Negrinho. Ah. Hoje sai uma bandinha da banda turca do Rio Negrinho, né? Bota um musicão aí, oferece pro meu gelo, pô. O Sérgio. Vai pra minha filha Carla.
0: Tá bom. Tá dado o recado, valeu, tio Kiki. Lá pro Sérgio. O Sérgio deve estar dormindo, né? Aquele miserável, né? Aham, bom dia, dona Carla, todo o pessoal por lá, um abraço. Alô, Eli Carlos, bom dia, você tá bom, cowboy? Tamo na sintonia, no escutamento aí, bom dia. Quem mais tá por cá? O Diogão. Ô, Diogo, você passou por cá acelerando, ele é a motinha dele, né, cara? Aham, a motinha não faz um...
2: Não é mesmo, cowboy, não é mesmo por cá, rapaz. Se não me engano.
0: Ó. Oh.
2: Um abraço.
0: Tudo bom. Valeu, seu Pelego. Bom dia, bom dia. O Ricardo ali da Figueira também tá na sintonia com a gente. Um abraço aí, cowboy. Sorteia nós aí, por favor. Bom dia. É muita gente, né? Alô, Gerardinho, bom dia.
3: É, cowboy, não é fácil vida de artista. Estamos trabalhando. Sim, o João do Coice não convidou você pro churrasco hoje?
0: Pior que não.
3: Comemorou o aniversário dele segunda-feira, hoje tá pagando a carne.
0: Ah, é?
3: Fernando Bete tá lá.
0: Ah,
3: volta
0: é?
3: Você, eu tô aqui trabalhando, porque semana que vem eu pegar umas férias e tem que adiantar o serviço.
0: Pois é,
3: valeu,
0: né?
3: Abraço.
0: O que você vai fazer com esse litro de gasolina aí, cara? Com esse isqueiro aí, cara, na frente desse Peugeot aí, homem, tá louco? Não vai colocar fogo no carro, né, cara? Meu Deus do céu, hein? Bom dia. Pois é, cara, o João do Coice não me convidou. E nem o Bert, né, cara? O Bert, ele saiu escondidinho, né? Eu já comi um pão ali com um pão que tava meio... tava já só esfarelando, né? Já tomei café, tomei um café resquentado, né? Bom dia, bom dia. Alô, Ivonete, bom dia.
4: Bom dia, cowboy. A Ivanete de São Luís, um ótimo domingo a todos.
0: Tá bom. Valeu, obrigado pela sintonia de vocês aí também na audiência com a gente, 984027371. É o nosso WhatsApp pra você, viu? Alô, Rafael, diga comigo, o seu Rafael Nicásio.
5: Bom dia, cowboy. Aqui é o Rafael do bairro Baipendi.
0: Ah.
5: Queria estar pedindo a música Galopeira.
0: Galopeira.
5: E oferecer pra todos os ouvintes.
0: Tá bom.
5: Pra toda a equipe da rádio. E queria participar também do sorteio de hoje. Abraço.
0: Abraço, meu querido. Obrigado pela companhia, sintonizando nós aí aos meninos. Bora, Zunido, bora, Zunido, bora, bora. Vamos mexer, ô miserável. É nóis. Na estúdio agora são 11:29. 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
0: Muito bem, são 11:31, 11:31. Bom dia. Tá na hora do rango, tá na hora do almoço, né? Vocês estão aí, né? Faceirinho, igual pintinho no galinheiro. Só mastigando, por isso que tá todo mundo quieto, inclusive até o Fernando Berti, né? Que mandou uma mensagem pra nós aqui, mentindo pra nós, que tá levantando uma laje, né? Só se for levantando uma costela, né? Bom dia. 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Aos meninos! Tchau, obrigado!
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0: Vamos lá, meu povo. São exatamente 11:34. 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Tchau, obrigado! Estamos de volta em ZYD 741 Estúdio, a número 1 do seu rádio, diretamente do Centrão de Jaraguá do Sul, aqui na Domingos Rodrigues da Nova, um solzão de lascar, de estralar, rapaziada. Vamos que vamos, hein? Bom dia! Ô, potência! Deixa eu mandar abraço aqui pros amigos que estão participando com a gente, ô gurizadinha. Já descobrimos, cara, onde que tá o Fernando aí, tá vendo, seu Gerardinho? Escute!
11: Ô, seus mentirosos, para de mentir na rádio aí.
0: Ó.
11: Tá? Tô aqui com meu irmão aqui, lá de Itajaí.
0: Estamos
11: erguendo um muro aqui, tá?
0: Estamos
11: batendo uma laje aqui, carregando brita de um lado pro outro. Mentiroso.
12: Mentiroso. Você toma jeito, rapaz.
0: Eu só acredito se eu ver foto, cara, e vídeo ainda com a hora de hoje. Senão, eu não acredito. Aham. O passarinho que é ajudante do João de Barro, ele vai virar pedreiro qualquer hora, viu? Verdade. Aham. Você toma jeito, Fernando. Toma jeito, seu Bert. Nós descobrimos onde é que você tá, viu? Só acredito se fazer vídeo falando a hora, né? Aí nós acreditamos. Aham. Bom dia, bom dia. Ô, cowboy, você tá bom? Olha aí como é que nós tá, ó. Chimarrão, chique no último. Quem é que tá lá ligadinho com a gente, mandando mensagem pra cá? Bom dia. Vocês não tem jeito, né, cara? Não tem como se esconder, né, cara? Bom, eu não tenho pra onde ir hoje. Eu vou sair daqui e vou trabalhar, né? Vou trabalhar ainda, verdade. Fala comigo, me conta.
13: Ô, cowboyzinho, toca minha moda aí, rapaz.
0: Qual?
13: Toca Saudade de Pica-Pau. Não vou pedir de novo, hein?
0: Ah, é?
13: É, hoje limpando o brinquedinho e tomando um chima.
0: Ó.
13: Um abraço.
0: Saudade Pica-Pau, cara. Vou procurar essa música, né? Já que o cara tá me ameaçando, né, cara? Depois vai que não aparece amanhã aqui, né, cara? Saudade Pica-Pau. Não falar com o chefe, né, cara? Será que tem essa música aí? Vamos procurar. Não vamos dar um jeito de tocar, né? Nem que nós toca uma invertida por quê, mas vamos tocar, né, cara? Valeu, seu Pelego do Pelego. Bom dia, viu? O piazinho aí pro Leandro, né? O Leandro Correia, né? Ô, cowboy, bom dia, manda uma moda pra nós aí, ó, como é que nós tá por cá, ó.
14: Fala, cowboy, bom dia.
0: Bom dia.
14: Estamos aqui reunidos com a família, endereço novo aí.
0: Ó.
14: Um abraço pra todo mundo que tá assistindo a rádio aí, principalmente pra família que tá reunida.
0: Tá bom, tudo é bom aí, né? Mandou a foto ali da galera lá, ó. Pessoal tomando cachaça, tomando cerveja. Quem que ele é? O Alex. Alô, Alex, bom dia. Abração pra você também, obrigado pela companhia. Alô, Vilmar, bom dia.
15: Bom dia, cowboy. Aqui é o Vilmar do Bairro Amizade. Agora eu tô aqui no Tifo Martins, na Coab, aqui na casa do meu amigo, Johnny. Tamo aí assando um peixinho.
0: Ó.
15: Vamos fazer um almoço aqui, afilar um almoço na casa dele, tá? Manda um abraço pra todos aí, pro Johnny, pro Adriano. Pro meu amor da minha vida, Karina, pra dona Cida. Tamo bem louco aí.
0: Ó.
15: Toque pra nós a caminhonete branca aí. Um abraço pra todos e bom domingo.
0: Bom domingo, valeu, garoto. Obrigado pela companhia, viu? Bom dia também aqui, ó, na finaleira. Vamos acelerando, né? Bom dia, cowboy. Você tá bom? É o Josinei Clemente ligado aqui em Balneário, viu, cowboy? Balneário Barra do Sul. Manda um abraço pra nós aqui, pro Sebastião, pra Marli, pra Gislaine. Toca Baitaca, Fundo da Grota pra nós aí. Um abraço, viu? Vê se toca, viu? Tá bom. Bom dia. Ai, mais um alto chegando.
16: Aú! Bom dia, cowboy. Sabe quem é o boca de sacola? Sim, ele mesmo, o Bilisome de Massaranduba, top das galáxias, o Aligenista.
0: Mandou
16: um lançamento aí pra galera, clube do Febinho ali.
0: Da onde?
16: Top de azada ali. Pro Balena, pro Geleia, pro Kiko, pro Bigatão, pro Boca Aberta, pro outro tranqueira lá. E toca aí um Bilisome do Arvoredo pra nós, fazendo favor. Cama desliga e pau no gato, sem massagem.
0: Valeu, seus pelegos dos pelegos. Grupinho Fuleiragem. Tchau, obrigado. 11:38 na Estúdio. Bom dia. Se achar ruim, nós mete a espora.

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0: A número 1 do seu rádio, André Renner, participação do Luciano Barbosa, Banda Passarela, Bar da Esquina, Seus Pericana, bom dia. Abre uma Lazo Unido pra nós. Ah, essa tá boa, hein? Meu Deus. Vamos tomar aqui meio escondidinho, né, cara? Brincadeira, né? Ai, meu pai amado, vocês não tem jeito, né? Tá todo mundo quietinho hora dessa, né? Porque tão todo mundo comendo, né? Almoçando, como diz o caipira, viu? Olha lá. O pessoal só manda foto pra nós de carne, cara, né? Meu Deus do céu. Bom dia, cowboy. Bora, bora. É o Ney de Corupá, né? Olha lá. Já acendeu a churrasqueira, tacou-lhe fogo, já meteu aquela costela. Aham. Aí sim, hein? Bom dia pra vocês. Obrigado pela companhia. Ô, oh, fala, seu Balena, me conta aí, o seu pelego do pelego, o que que aconteceu?
2: Também quero mandar um abraço aí, cara. Pro Belisome, pro
0: Belisome.
2: Chileia, pro Croc. O Croc entrou agora, que é parente do Kiko lá. Manda um abraço pra todo mundo, cara.
0: É, não sei se eles estão ouvindo, mas tá dado o recado, né? Um abraço então pra vocês aí, viu? Obrigado, viu, seu Balena, tudo é bom. Olha lá, o nosso querido amigo também aqui, ó. O Isaías também já meteu fogo na churrasqueira, né? Tá todo mundo nervoso, né, cara? Ah, eu vou tacar fogo ali daqui a pouco no café. Vou esquentar de novo o café. Vamos que vamos, né? Comer mais um pedacinho de pão lá que sobrou lá, né? O carnista tava... não apareceu no programa hoje, né? Nem a dona Lúcia. Só vão vir amanhã. E o Zunido tava lá brigando, né? Eu e ele tão brigando por um cada pedacinho de pão que tá lá na mesa ali, né, cara? Aham. Bom dia, meu povo. Ô, Belisome, você para de frescuragem no programa, viu, Pelego do Pelego? Bom dia lá também pro o Pelego aqui, mandou aqui, ó. O Caboió, a galinha que vai sair hoje aqui, ó. Oremos, né? Chama na capa, bom dia. Fala, seu peãozinho atentado.
2: Belisome, de novo,
0: área. Puro golpe.
2: Escutei teu áudio, Valena. Ô, boca aberta do Cowboy, ele acha que a gente não escuta. Tá ligadinho nesse
0: TGF. Será? Oh, tá bem.

0: Deus ali, ó, tudo gemado,
1: verdade. Tá louco,
0: então,
1: né?
0: Estão tudo castigo.
1: Estão tudo castigo, né? As marmadinhas.
0: Coloca aí, Belisaldo Armoreto, fazendo um favor.
1: Tá bom, vamos procurar na sequência. Bom dia. Ô, cowboy, bom dia. Manda uma mamada pra nós. Tudo em ordem, tudo por chique no último toca. Não tem anseia do grupo, né? Carqueja, né? Valeu. Bom domingo aí, o Xandão do Estrada Nova. Alô, Xandão, você tá bom? Bom dia, bom dia. Abraçamento pra essa gurizadinha de 0 a 100, de a Z, sem esquecer de ninguém. Alô, Carlão. Alô, Carlão.
2: Cowboy, vai pedir música pra você, você não toca, né?
1: Mas eu não
2: segunda
1: achei.
2: Segunda-feira eu vou passar aí, você vai estar na rádio aí. Vou pegar um cacetete que eu tenho no carro aqui.
1: Que ô, louco.
2: De lançar, aquele que a polícia carrega, eu vou passar aí.
1: Ah.
2: Eu vou tomar um café contigo aí, daí tu vai ver.
1: Será bem-vindo. Vou estar esperando. Tá, vou estar esperando. Eu procurei essa música aqui, cara. Tô procurando até agora. Ai, vocês não tem jeito, né? Alô, Bruno. Bruno Venturi.
3: Fala, cowboy. Vamos aí no trecho, pia.
1: Hã? Ah.
3: Quero mandar um abraço pra toda a minha família. A minha mulher, a Maria, minha mãe, Josiane. Meu pai, Mateador. Gilmar. Meu irmão, o pequeno, Arthur. Ah. Beleza?
1: Beleza.
3: Bom domingo a todos aí. Um abraço. Fique com Deus e rasqueio,
1: meu nóis. Tchau, obrigado.
3: E se puder voltar aí pra tocar na estância aí, um tropeiro velho, eu agradeço muito. Valeu.
1: E tchau, obrigado. Nossa, que bombacha chique, né?
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1: Vambora, bombacha preta. 11:54 no estúdio. Tô saindo.

0: 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Aoi, tia chaleira, pode chorar. Fechando mais uma sequência pra você por aqui no Churrasco 99. Tá igual e bruto, hein? Bate. Gostou, Carlão, aí da sua mostra? Da sua música aí, o seu Pelego do Pelego? Seu peãozinho fuleiro, hein? Bom dia. Ô, cowboy velho, você tá bom aí? O Liseu tá na audiência por cá, ó. Squeeze.
1: Bom dia, cowboy. Bom domingo pra todos aí. Toca aquela do Tchê Barbaridade, o Rio Grande me criou.
0: Ah.
1: E me coloca nesse sorteio aí, cara. Faz tempo que eu não ganho nada aí da rádio.
0: Será? Olha, olha, rapaz. Olha, olha, hein? Tá bom? Bom dia, bom dia. Alô, meu povo, bom dia.
1: Alô, cowboy velho, aqui de novo. Só queria mandar outro abraço aí, só pra recordar aí toda a família.
0: Ah.
1: Mas não esquece de me tocar o tropeiro velho, que eu tô pedindo já faz quase um ano, homem. Beleza? Valeu.
0: Rapaz, vocês são tudo atentados, hein? Meu Deus do céu, hein? Um quer me bater com o sarrafo de patente, né, cara? Outro quer me pegar com o cacetete, não sei das quantas, né? Meu Deus do céu, sem tudo. Ó, gente, se eu chegar tudo machucado na rua e vocês me veem, né? Me socorre, né, cara? Me socorre, né, cara? Pelo amor de Deus. Vou falar com o chefe, né, cara? Meus ouvintes são tudo nervosos, são tudo bravos, né, cara? Bom dia, né? Vou ter que andar com segurança, né, cara? Vou ter que falar com o meu segurança, né? Não tem jeito, né? Alô, os meninos!
2: Alô, cowboy! Bom dia! Toca castração a pialo pra nós aí! Bota no sorteio! Valeu!
0: Valeu, Daniel! Um abraço pra você, obrigado pela companhia! Alô, Edmar! Eu vou chamar o Edmar pra me defender, né, cara? Edmar é lá do Mato Grosso do Sul. É, nós somos parceiros, né, cara? Nós andávamos lá faceiro, né, cara? Na região da fronteira. Se alguém mexia com nós dava um jeito, né, cara?
2: Fala, cowboy, meu brother, meu conterrâneo. Tamo junto, meu irmão. Troca uma do tradição pra nós aí. Bom domingo a todos.
0: Valeu.
3: Fala, cowboy.
0: Oi.
3: Murilo. Eu vim dar um abraço aqui pro Bernardo, meu irmão, daqui do lado envergonhado.
0: Ó. Alô, o Derso também na audiência. Fala, seu Derso.
4: Fala, meu amigo cowboy. Fala comigo, cowboy. Estamos ouvindo você aqui em Castro, no Paraná. Um abraço pra você aí, meu amigo. E também quero mandar um abraço aí na Vila Lenze pro meu netinho Bernardo, pro meu filho Cristian, a minha nora Ana Flávia. E lá em Itapuá pro meu sobrinho Fernando com a Camila e a família dele. E também hoje, cowboy. Um abraço pra todos os avós do Brasil inteiro. Hoje é dia de Santa Ana. Dia dos avós. Um abraço, cowboy. Tamo junto.
0: Valeu, seu Ederson Geraldo. Tá lá no Castro, no Paraná. Bom dia. Fabiano do Jaraguá 99 tomando uma, né? Olha lá, ó. Tomando uma opa, né? Vambora, cowboy. Vambora. Você tá louco? Você pia um chama no meio do mato. Me chama de amigo, não me chama de inimigo. Aô, potência. Vamos unido. Olha a hora no estúdio, agora são exatamente 11, meio-dia, né, cara? Nada de 11, meio-dia já, cara. Vamos lá, né, Zunido? Vamos lá. Olha, gauchadas e gaúchos de toda a nossa região, de todas as querências. 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
0: Aô, barracão velho assombrado, sai da moita, boi velho. Vamos que vamos. Aô. Quero falar pra você, viu? Atenção, atenção, profissionais, mas bagual bruto mesmo, tchê. 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Tchau, obrigado.
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0: Muito bem, meu povo, são 12:09, 12:09. E atenção, hein? Domingo pede aquele almoço gostoso, caprichado. Por falar em almoço, cara, minha barriguinha deu uma roncadinha por cá agora, cara. Verdade, viu? Deu fome, cara. Verdade. Aham, é. Todo mundo mandando foto aqui pra nós de carne, de churrasco e tal e coisa, né? E o que que nós vamos fazer, né? Só ficar igual aqueles cachorros olhando na televisão, né, cara? Meu Deus do céu. 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Tchau, obrigado! Estamos de volta por aqui em ZYD 741 Estúdio, a número 1 do seu rádio. Por aqui é o Cowboy fazendo companhia pra você. Não sou melhor nem o pior, simplesmente diferente. Se achar ruim, nós mete a espora. Tchau, obrigado! Mundão, vem ser porteira. Ô, gurizinho, deixa eu falar um negócio com você. Você tá aí de boa, né? Dando aquela mordida naquela costela, né? Aí, ó, igual tio Kiki no Rio Negrinho, né? A costela, na minha cidade, chamava de gaita, né, cara? Você pegava um pedação de costela assim e falava assim, você tá mordendo uma gaita aí? Oi!
7: Então não vai tocar a música da banda turca, então, pra mim, é. Então hoje lá no Sérgio, não tem almoço pra você, não tem carne. Hoje você vai comer só tatatixi. Só ovo
0: puro, frito. É puro golpe. Olha, o Sérgio nem me convidou, cara, nem me chamou, né, cara? Sérgio, ele tá por aí, tá perdido, não mandou nem áudio pra nós, né? É um pelego de um pelego, viu, tio Kiki? Um abraço, viu? Obrigado pela companhia. Alô, meu povo, fala, Jean.
8: Bom dia, bom dia, bom.
0: Bom dia, bom dia, bom. Tudo bom? Tudo bom.
8: Depois de umas 10 geladas pra curar o porre de ontem,
0: tão bom. Tão firme. Tá vendo? Tá firme, né? Firme.
8: Ó, diz que um homem sem o braço direito casou com uma mulher sem o braço esquerdo.
0: Lá vem, né?
8: E os dois tiveram um filho. Qual é o nome do filme?
0: Do filme?
8: Diga aí pra nós, diga aí pra nós.
0: Deve ser Esquerdinho.
8: Ninguém segura esse bebê. Tchau, obrigado.
0: Você é atentado mesmo, né, cara? Meu Deus do céu, você tá louco, né, cara? Tem que ser o Jean, né, cara? Jean, oh, meu Deus do céu, Jean Miquelux, tá na audiência, né? Pra acabar, né? Depois dessa, é só nós tocar moda, né, cara? Aham, a vida que o velho me ensinou e a vida que o velho me mandou. Tchau, obrigado. É o Tia Garotos, a vida que o velho mandou nós viver aí, ó. Na estúdio são 12:12.

Clube Azul no estúdio, Fora de Controle. Fechando mais uma sequência pra você aqui do Churrasco 99. Cowboy Souza Filho por cá, sou eu, desde pequenininho. Aí se você quiser, pode me chamar de amigo. Ai, que bagual, hein? Ô, Cezinha tá na sintonia por cá. Deixa eu mandar um abraço aí, né, pros pelegos dos pelegos, né? Ô, cowboy, sim. Ai, ai, ai. Falou assim, cowboy, preguiça de hoje, né? Ó, de ligar aí a assadora. É assadora ou como é que é? Ó, foi fazer o quê? Acho que... Bora fazer aniversário de Jaraguá, aquele coisa, não sei o que que tem. Deixa eu ver o que que ele mandou lá. Ó, tá com preguiça, disse que, né? Olha lá. Ó o somzão dele lá, vai no último, ó. Meu Deus. Ó. Ô Cezinha, por que que você não vai acender a churrasqueira aí, ô seu pelego velho? Bom dia, né? Que barbaridade. Falou, cowboy, hoje eu só tô com vontade de comer linguiça, né? Ó. Tá bom então, né, cara? O desejo é seu, né? Tá bom. O desejo é seu, então, que se vire, né, cara? Lá ele. Aham, uhum, o Cezinha diz que gosta de uma linguiça, né? Ô Zunido, que situação, hein, cara? Vou falar pra você, viu? Não temos culpa, não temos culpa, né, cara? Não temos culpa, né? Puro golpe esse Cezinha, viu? Pelo amor de Jesus Cristo. Ó, tá valendo pra você presente por aqui. Inclusive o nosso querido amigo, o Valmir, né? Alô, Valmir! Tá bom? Aham. Uhum. Vamos que vamos, né? Pelo amor de Deus, homem. Só fala besteira esse Valmir, né? Com a balena, né? Pra acabar mesmo, né? Bom dia, meu povo! O Carlão escutou a música e foi dormir, né, cara? Tá quietinho, né? Falou que ia vir aqui me conversar comigo de pertinho, tal coisa. Amanhã eu acho que não vou vir, cara, fazer o programa, né? Eu acho, né? Brincadeira. Rapaz, eu que tô aqui, cara. O chefe manda eu ter forga, mas não forgar pra quê, cara? Não, eu quero saber de trabalhar, velho. Vamos que vamos, né? Bom dia. Ó, 984027371. O nosso amigo Isaías mandou aqui também um vídeo pra nós aí da... das coxinhas de galinha, tal coisa, coxinha da asa, linguicinha, olha lá, ó. Meu Deus do céu, ó. Me deu fome agora, pá, ó. Olha lá. Aí é vida boa, né, cara? Tem vida mais barata, cowboy, mas não presta, viu? Deus o livre. Valeu, seu pelego do pelego. Vamos que vamos, cantando bonito com o Serrano. Morenaça, bom dia. Olha a hora, na estúdio, 12:25. Dale, dale, dale, gauchada. Dale, dale, gaúchos e gaúchas. Bom dia.

0: estúdio, o número do seu rádio, Edson Hudson, galera coração, aqui no Churrasco 99, fechando mais uma sequência para você aqui na programação da número 1 do seu rádio. Vai participando aí 984027371, valendo para você um X tudo com fritas. Lado Gaúcho, Show e Cozinha, um vale prêmio também, uma troca de óleo. Um litro de óleo, mais a troca lá pra você da B3 Motopeças e Oficina. E também um Classic Burger, viu? Hoje o combo é perfeito, vai pra um ganhador só. Vai levar os três presentes aqui, Bagual e Bruto, hein? Tchau, obrigado! 99,1. Vamos caminhando pra reta final do programa aí, pras últimas meia hora. Olha a hora, meu povo, 12:31. Vamos dali, bom dia, gaúchos e gaúchas de todas as querências da nossa região. Um quebra-costela aí, Bagual e Bruto. 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
0: Vamos lá, meu povo, por aqui é o Cowboy Souza Filho, original do Rádio Catarinense pra você. Vamos que vamos, domingão é dia de churrasco, né, gurizada? Rapaz do céu, vou falar um negócio pra você, viu, o Pelego do Pelego, Zunido. Carniça não veio no programa hoje, né, cara? Nem a Dona Lúcia, amanhã vão vir no programa na madrugada, né? Tão dormindo, cara. Aproveitaram o feriado e tal e coisa, beberam todas e me deixaram só eu e meu cavalo por cá, viu? Você sabe que churrasco bom, né, os Unidos? 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Tchau, obrigado.
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0: Vamos, gaúchos e gaúchas de toda a nossa região. Bom dia pra você que não almoçou ainda e boa tarde pra você que já almoçou, viu? 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Tchau, obrigado! Estamos de volta com a última sequência do programa, né, Zunido? Chora, né? Se for chorar, mande áudio. Tô com fome, miserável. Bom dia, bom dia. Vamos que vamos comer mais um pouquinho de pão ali com café. Ai, meu Deus do céu. Abraço pra vocês aí. Bom dia e boa tarde, né? Ô, Pelego do Pelego, deixa eu mandar um abraço aqui pra gurizadinha lá no Rio Negrinho. Tio, o que que tá mais atentado aqui pintinho no galinheiro, né?
3: Oi. Já que você não quer tocar a música da banda turca pra mim aí, então toca Canarinho Prisioneiro fazendo um favor.
0: Essa é boa, cara. Canarinho Prisioneiro é bom, cara, né? Canarinho Prisioneiro é bom. Vou procurar, deixa comigo. Arrancha comigo, seu atentado. Um abraço, viu, tio Kiki? Obrigado pelo carinho. Tamo junto aí, viu? É que o programa tá corrido, né, cara? Deixa eu ver aqui quem mais. Alô, os meninos.
4: Fala, cowboy.
0: Oi. Esqueci
4: de escrever no sorteio, me bote aí, homem. E toca aquela música lá, tropeiro velho. Não tá fácil hoje, não tá fácil.
0: Não tá fácil. Vou colocar, deixa comigo, vou colocar aí, viu, Bruno? Deixa comigo, você pediu pra colocar, nós colocamos, né, cara? Deixa comigo. É nóis, deixa comigo. Obrigado. Lá ele, hein, bom dia. Se Bruno não tem jeito, Bruno Ventura, você toma jeito com as palavras, né, cara? Me coloca, não sei o quê, né? Ô, cowboy, bom dia, tamo aqui no Balneário, viu? Balneário Pissarra, tamo ouvindo você, viu? Eu sou a Rosalina, aqui de São Francisco, aliás, Rosalina Francisco Correia. Eu queria dedicar a música aí, bem bagual, essa aqui do Raça Negra, mas nós tocamos só música gaúcha, né, cara? Ela tá lá em Balneário Pissarra, tá ouvindo a gente, um abraço, muito obrigado pela companhia, abração pra vocês aí, viu? Obrigado! Alô, Polaco, bom dia!
5: Bom dia, cowboy!
0: Oi!
5: Bora! Bora que São Paulo é logo ali.
0: É logo ali.
5: Tchau, obrigado.
0: Aí, ó, deu uma buzinadinha lá pra nós, né? Manda buzininha lá pra ele, né? Aí, ó. Valeu, seu Pelego, bom dia. Ô, apareceu agora no final do programa o miserável do Serjão aí, ó, danhada.
6: Bom dia, cavalo, tudo tranquilo aí, só na boia, aí, cara. Toca as músicas aí, homem do céu. Toca a música aí do tio Kiko aí, senão ele vai vir aí te pegar,
7: Pega nada.
6: Toca o canarinho prisioneiro aí pro tio Kiko aí, senão nós vamos soltar o canarinho. E sabe quem mandou lembrança pra ti?
0: Não.
6: A Marcinha Taquara.
0: Pois é, quem mandou a lembrança pra você também foi o Zé Bacatudo. Lembra do Zé Bacatudo? O Zé Bacatudo falou que amou teu corpo, sabe? Ah, vai cuidar de sua vida, cara. Você toma jeito, cara.
8: Você não pode ver ninguém sossegado, viu? Que você tem que estar sarneando.
0: Aí,
8: você é sarna, homem, que tá louco?
0: Tá louco, bicho?
8: Como é que pode? Eu vou cortar o urtigão, mas ela te dá uma mela de tudo de urtigão. E você acha no que fazer, você vai ser coçada aí.
0: Vai ser coçada aí, ô Pelego. O Bacatudo mandou um beijo pra você, viu, Serjão? Alô, dona Carla, tudo é bom pra vocês aí, viu? Alô, Cezinha! Puro golpe esse povo, né, cara?
9: Oi!
0: Meio-dia 39 no estúdio. Já caiu a moda.

0: A número 1 do seu rádio, Garotos de Ouro. Me bate, nega velho, me bate. Aô, trem aqui na farmácia não tem. Vamos que vamos dale, Zunido.
1: Ui, ui.
0: Ui, ui, ui.
1: Vai batendo no teu neguinho, mulher.
0: Tchau, obrigado. Fala, seu tio Kiki, me conta aí, ô Pelego.
2: Ô, cowboy.
0: Oi.
2: Pega e manda um abraço pra todos os motoristas e agricultores de todo o Brasil, pelo dia deles, né? Sem o transporte, sem agricultura, a gente não
0: é nada, né?
2: Não é nada, né?
0: Verdade.
2: Então, feliz dia do motorista e dia dos agricultores aqui em Rio Negrinho. Tem uma festa do agricultor.
0: Olha.
2: E dos caminhoneiros junto.
0: Que legal,
2: valeu,
0: hein? Aí sim. Pois é, né?

0: tá aqui.
1: Rapaz.
0: Beleza? Forte abraço, tiazinho. Fica com Deus.
1: Valeu, querido. Um abraço pra você, viu? Olha, não vai dar tempo de tocar, mas um abraço pra você, viu, Nazário? Aí pra dona Eliane, pra todo o pessoal aí, ligadinho com a gente, pra todo o pessoal que tá aí, né, te visitando. Um abraço, viu? Você acordou agora, né, seu Pelego, né? Olha a hora, né? No final do programa, né? Meu chapéu. Abraço, Nazário. Obrigado pela companhia, viu? Eu vou trazer, ver se dá tempo, então, a castração a Pialo, pode ser? É. Tá aqui já na ponta da guia, né? Vou trazer aí com porca véia pra você. Deixa comigo um pedacinho dessa moda aí, tá bom? Ó, e... Tchau, obrigado, Jean, também tá na sintonia. Vamos embora, não dá tempo pra mais nada, né? O Luciano Moura também tá na sintonia. Um abraço aí, obrigado pela companhia. É, salve, salve lá pro Serjão também, né?
2: Mas então é dia do tio Kiki também, né? Pois ele é agricultor também, né? Plantador de mandioca, né? De Rio Negrinho.
1: Ó, quem se deu bem no combo de hoje aqui foi o Ronaldo Boetcher, que era um telefone 0229. Levou os presentes de hoje, levou aí também o Vale Prêmio lá de troca de óleo, é, da B3 Motopeças, do Gaúcho Shop Cozinha, levou o X Tudo com fritas e também o Classic Burger lá, é, do Brad Burger Delivery, tá bom? Valeu, Ronaldo, um abraço pra você aqui, toda a equipe da estúdio. Abraço também pros amigos aí, né? Ô, Cowboy, manda um abraço pro meu genro preferido, o Adailton, né? Tá pagando uma carne aqui hoje, né? Olha só, né? Meu Deus do céu, por isso que tá um solão quente desse, né? Puro golpe. Gente, tô indo embora. Um abraço pra vocês, obrigado pelo carinho, mas amanhã eu volto às 4 horas da manhã com mais uma edição do programa Hora do Cowboy. Se você tiver coragem, acordar madrugadinha, então se pinche no horário da Hora do Cowboy, que a gente se fala amanhã, tá bom? Amanhã às 4 da matina. Essa aqui vai lá pro meu amigo Nazário, pra dona Eliane, pra toda a família dele lá do Paraná, mas virado num janho, né, cara? Virado daquele modelo, né? Ele que deu um talento no carro do Cowboy, né? Parou de vazar, parou de pingar. Agora estamos querendo resolver o problema da embreagem. Da embreagem não, né? Do disco, né? Ó, pastilha de freio. A embreagem, ele deu um talento no carro, né? Um abraço, viu, seu Nazário? Tudo é bom pra vocês aí, viu? Obrigado pelo carinho. Alô, Nazário, aumenta o volume aí. Tchau, meu povo. Fiquem com Deus. Abraço pra toda a piazada aí. Castração, Pialo! Pro nosso amigo Nazário. Lá da mecânica que tá ouvindo nós. Tchau, meu povo. Até amanhã, se Deus quiser. Se fui!

0: Na Estúdio, 12:59.
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6: Opa, vamos nessa. Depois dele, o cowboy do rádio brasileiro. Vamos seguindo nessa, porque agora tem o Deixa Rolar em Estúdio aqui no seu Domingão. Domingão, 26 de julho. 26 de julho de 2026. Aumenta o volume.
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6: Ô, oh, prazer, tô chegando, Mário Júnior com você, pra você aqui no som da Estúdio FM. A partir de agora, na programação, nosso Deixa Rolar Estúdio, trazendo pra você muita música, muito som e a sua participação por aqui, tá? Vamos iniciar então com o pé direito, aumenta o volume.

0: 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Tá tudo certo por aí? Tá curtindo o nosso domingão? Ó, tá rolando as atrações aí. Último dia do aniversário de Jaraguá do Sul, dia 26 de julho. É, tá rolando aí as atrações lá na Arena Jaraguá, um super festão. Hoje vai até as 9:30 da noite. É, minha gente.
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0: muito foda.
1: 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Eba, mais uma sequência top demais. A primeira sequência, na verdade, né? No nosso Deixa Rolar comigo até as 4 horas da tarde na audiência Estúdio FM. Estúdio FM, 1:30.
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1: 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Domingão 26 de julho, tudo bem por aí, tudo certo? Aproveitando essa tarde maravilhosa com os amigos, com os familiares, ouvindo a programação da Estúdio. Uma ótima tarde, meu amigo Tio Lírio. Alô, Ivan, galera do Tio Lírio aí, abração pra vocês.
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0: 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Eba! Programação aqui, tô acompanhando a programação de Jaraguá do Sul. Agora tá entrando no palco lá. Tem o palco alternativo já rolando com o grupo Trio 407. Começou agora lá no palco alternativo. Tem muitas hoje ainda. Vai ter o show da comunidade Colo de Deus. Depois tem Gustavo Bardin. Depois tem show nacional aí com o cantor Daniel. Vamos pro intervalo. 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
1: Estúdio FM, pontualmente 2 horas.
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0: Eba! Show de bola! Deixa eu mandar aqui um abraço, meu querido Arlindo. Alô, Arlindo! Tudo bem? Abraço pro Arlindo, lá de Maceranduba, curtindo conosco aí. Eita, interiorzão de Maceranduba. Abraço, Arlindo!

0: 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Epa, esse é o som, esse é o clima de domingão. Domingo à tarde a gente lhe faz companhia. Sequências de meia hora sem intervalos comerciais aqui no nosso Deixa Rolar da Estúdio desse domingão 26 de julho de 2026.
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0: 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Mais uma sequência, hein? Ó, rapidamente, eu vou dar aquela girada, vou pro intervalo comercial e já volto por aqui. Na Estúdio 2:31.
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0: Eba, e aí, tudo certo? Aproveitando esse domingão maravilhoso. Tem gente que viajou, que trabalha no sábado, já foi viajar sexta-feira à tarde, né? E assim vai, tá voltando agora.

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Aproveitar e mandar aqui um abraço para o nosso querido Silas. Alô, Silas! Abração, Silas e a Ivonete, que estão indo para a Arena Jaraguá curtir o show lá. Né, já estão indo se preparando, vão curtir a tarde. Agora ainda tá rolando lá o show do grupo Trio 407, lá no palco alternativo. E hoje as comemorações, as atividades encerram às 9h30, no último dia de aniversário de Jaraguá.

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1: Valeu! 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Eba, mais uma sequência top demais. Daqui a pouco tem Guido Cazubo, a partir das 4 horas da tarde, para lhe fazer companhia por aqui. Na Estúdio FM 3 e 3.
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1: 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Vamos juntos até as 4 horas da tarde, aqui no Deixa Rolar da Estúdio FM.

0: 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Tudo bem por aí? Tudo tranquilo? Tudo certo? Que bom que você tá aqui participando, tá interagindo conosco. Obrigado, nossa querida Sabrina Palatori. Tá vindo domingo aqui retirar sua encomenda na Estúdio FM. Resolveu uma encomenda aí do Mercado Livre. Tudo certo. Tudo bem, então. Vamos seguir?
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Ó, agora já tá rolando aí. Tá rolando já no palco principal da arena o show da Comunidade Colo de Deus. É isso mesmo. Show da Comunidade Colo de Deus, que vai ter às 4h30. Depois tem Gustavo Bardin a partir das 5h. E 7h da noite. Aí para iniciar o show do cantor Daniel.

0: Hora certa na estúdio 3:30.
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15: 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Tudo tranquilo?
16: Fervendo na audiência, né, Mário Júnior?
15: Vamos lá. Opa!

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0: estúdio, a número 1 do seu rádio, maravilha, mais um domingão alegre, feliz da vida. Guido Cazuba já se encontra por aqui, o Guido Cazuboski. Daqui a pouco ele vai comandar a nave aqui até as 8 horas da noite, é isso? Das 4, é? Até as 8, é isso, até as 8 horas da noite. Vou pro intervalo e eu volto já. Ou não, é música? É música.
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Estúdio, a número 1 do seu rádio. Muito bem, finalizando aqui mais um. Agora sim, finalizando minha participação. Vou ficando por aqui, gente. Eu volto na quarta-feira, tá? Segunda e terça de folga. E quarta-feira eu tô de volta na programação da Estúdio. Um abraço, até

0: M4 horas.
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3: Vamos nessa por aqui, ZYD741, Rádio Estúdio, 99,1 MHz em Jaraguá do Sul, Santa Catarina. Bom domingão pra você, eu sou o Guido Cazubo. A partir de agora, com muito prazer, muito carinho, te faço companhia por aqui.
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3: Salve, salve, boa tarde de domingão pra você, 26 de julho. Tô chegando a partir de agora, mais um Deixa Rolar com muita música, blocos de meia hora, direto, fazendo aquela trilha sonora especial pro teu domingão ficar bem mais legal. Bora subir o som, já de cara, a gente mata saudades e sucesso aqui do Victor e Léo. Fotos.

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0: Na Estúdio 428.
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11: Vamos que vamos, a música não para não aqui no Domingão da Estúdio FM. Deixa rolar, vem com a gente. Os maiores sucessos pra você, sempre. Cleiton Romário, Zé Neto Cristiano,

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3: Eu preciso da ajuda de vocês, hein?

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6: Salve, salve, boa tarde pra você. Chegando agora, bem-vindo, bem-vinda. Essa é a sua ZYD741. Rádio Estúdio 99,1 MHz, Jaraguá do Sul, Santa Catarina. Na comunicação, Guido Cazubo, sou eu, com você até às 8. Vamos nessa.

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0: soltar, entendeu? Vai, bebê!
1: Estúdio FM, a número 1 do seu rádio. Menos é mais. Tarde demais. Fechando mais meia hora de som, ó, daqui a pouco vai ter Paramore, pra você ter uma ideia. Vai ter Danilo e Davi, aí vai ter Belo, Pagodinho, não pode faltar, né? Vai ter Felipe Araújo também. Sequência de peso pra você, já já, aqui nos 99.1.

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0: Bora lá, que a música não para não aqui na Estúdio FM, é o nosso Deixa Rolar, no seu domingão, 26 de julho. Agora tem Jorge Mateus.

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0: 5h54 na estúdio.
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0: Band FM, a número 1 do seu rádio, Marília Mendonça, foi por conveniência. Fechando mais meia hora de som aqui do nosso Deixa Rolar. Daqui a pouco tem mais, tem muito mais. Cola na estúdio e não desgruda do rádio. Na estúdio 6 em 1.
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4: Olá, uma excelente noite para você que se liga aqui na número 1 do seu rádio, ZYD 741 Estúdio FM, operando na frequência de 99,1 MHz, Jaraguá do Sul, Santa Catarina. É o Deixa Rolar que continua no seu domingão, eu sou o Guido Cazuba, até às 8 contigo, hein?

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Estúdio FM, a número 1 do seu rádio, Bruno Jegues, Sorriso Maroto, Clique. Fechando mais um bloco, daqui a pouco tem mais Deixa Rolar. Não sai daí.

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Estúdio FM, número 1 do seu rádio, Gustavo Lima e Luiz Fonsi, Vagabundo. Já já tem mais uma super sequência pra você no seu domingão. É o nosso Deixa Rolar. Segura!

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12: Olá, boa noite para você que sintoniza número 1 do seu rádio, ZYD741. Rádio Estúdio, FM 99.1 MHz, Jaraguá do Sul, Santa Catarina, a primeira FM de Jaraguá, orgulhosamente. Eu sou Guido Cazubo, tô com você até às 8 da noite.

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Estúdio FM é número 1 do seu rádio, Catinguelê. Recado a minha amada. Fechando mais uma sequência, eu volto já com mais meia hora. Não sai daí.

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3: Opa, boa noite, estamos de volta. Esse é o nosso Deixa Rolar especial de domingão. Vou deixar minha sequência saideira. Última meia hora do Guido Cazulo. Daqui a pouco tem Regis Porta Nova com você no comando da nave. Agora tem Luan Santana.

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2: Mais amor e menos drama. Né? Não é melhor? Eu acho.

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3: Essa música tem sentimento demais.

Amplitude FM, número 1 do seu rádio, seu Jorge e a mina do condomínio. Fechou minha participação. Tô indo nessa. Amanhã tô de volta, a partir das 2 da tarde no Rádio Blog. Vem aí, Regis Porta Nova. Boa noite pra você, uma excelente semana.

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5: Olha o jeitão, ó.

0: Vamos nessa?
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0: Mas é claro que eu deixo. Muito bem, tudo bem por aí? Tudo tranquilo? Como é que está aí? Boa noite pra você, na sintonia da Estúdio. Boa noite, bom domingo. Tá numa boa, tá curtindo a Estúdio FM, tá tudo bem por aí?
3: Boa noite, Esporta Nova.
0: Hoje, dia 26 de julho, final do mês já quase, hein? Caramba, caramba. Você que aproveitou o feriado de Jaraguá do Sul ontem, né? Tá prolongando aí o final de semana ao som da Estúdio FM. Que bom que você tá aqui com a gente, hein? Vou até a meia-noite com muita música. O Porta Nova com você. Aumenta o som.

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0: 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Vamos de música!
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0: 6 de julho. Olha o break.
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7: Opa! Que noite, hein? Aliás, que dia, que domingo, que final de semana. Com a família, com os amigos, alegria, energia e astral total, claro, aqui no Som da Estúdio. Aumenta o...

0: 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Vamos de música.
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0: Band FM número 1 do seu rádio, mais uma grande sequência musical, só sucesso. É o Domingo da Estúdio. Olha o break, a gente volta já.
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0: Já estamos de volta aqui na estúdio.
3: É um pássaro. É um pássaro. É um avião. Não, não. É a Mulher Maravilha.